espera tudo nele. Que você, como Maria e José, que são os anauins, os pobres do Senhor, que já não esperam nas coisas dessa terra, mas que esperam no Senhor Deus. Vá dizendo para ele: Jesus, eu estou aqui, Senhor, na tua presença. Jesus, eu te desejo, eu espero em ti, Senhor. Eu quero a ti, Jesus. E o meu coração, força,

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5: Opa, é eu. E a voz aí, ó, olha gente, ontem nós não tivemos o programa, né, por causa de problemas técnicos, né, e nós ficamos aí um período sem a programação, não é? Mas hoje nós estamos de volta, né? Já resolvemos o problema técnico e hoje a gente está aqui de novo, né? Fazendo a nossa programação e com a graça de Deus, né? Opa, deu tudo certo. Ontem teve Vasco e Botafogo, né? O Venâncio está com a minha cabeça meio inchada, né Venâncio? Né? Rapaz, o Vasco ontem ganhou do Botafogo lá no Engenhão por 2-1, né? E o placar certo do jogo era 3-2 para o Vasco, né? Eu não achei que o gol do Thiago Mendes estava impedido e eu não achei também que o gol do Tiquinho estava impedido, não. O certo era o placar de 3-2 para o Vasco, mas ficou 2-1, né? O Vascão aí emplacou a quarta vitória seguida e tem o Remo pela frente aí no sábado, né? Vamos ver quem tem garrafa vazia para vender. O Vasco sumiu é, umas posições, está em 14º agora, e melhorou a posição, né? Melhorou. Eu acho que o pacote da segunda divisão vai ficar para outra aí, né? É, rapaz, eu acho que eu vou vender esse pacotão da segunda divisão, né? Olha, gente, é 5-7, né? O bom dia aí pro Venâncio, o bom dia pro Nonato, né? O bom dia pro meu amigo Kilvan Flamenguista. Hoje, o malvadão do Kilvan, o malvadão do Totó, né? Vai entrar em campo. É hoje também. Me parece, não, amanhã o malvadão, né? Hoje é quinta-feira, eu tô perdido no tempo. Hoje é quinta-feira aí, o malvadão do Kilvan vai entrar em campo, né? Olha, gente, hoje é dia 8, né? Vamos dar um Google aqui, né? Pra ver o que se comemora hoje, né? Vamos dar um Google aí, né? Dia 8 de setembro, o que, se comemora hoje? Né?
2: No dia 8 de setembro, comemora-se, né, o Dia Mundial da Alfabetização.
5: Olha só, gente.
2: Nossa Senhora na Igreja Católica.
5: É, rapaz. Rapaz, essa mulher aqui do Google fala pra caramba, né? Hoje é o Dia Mundial de Alfabetização, né? E a Natividade de Nossa Senhora na Igreja Católica. Dia Mundial da Alfabetização e a Natividade de Nossa Senhora, data em que a Igreja Católica celebra o aniversário do nascimento de Maria, mãe do menino Jesus, filha de Santana e São Joaquim, né? Aniversário das cidades brasileiras, o dia 8 de setembro, marca o aniversário de fundação ou emancipação de importantes municípios como Vitória, no Espírito Santo, e São Luís, no Maranhão. Dia Mundial do Fisioterapeuta, né? Da Fisioterapia, e Dia Mundial da Fibrose Cística. Tradições religiosas regionais. Em Belém, do Pará, a data também celebra o aniversário do Círio de Nazaré, né? Relembrando aí a primeira procissão realizada em 1973, né? Vamos dar um Google aqui para ver o santo de hoje. Qual o santo que está protegendo o nosso dia no dia 8 de setembro? Né? Já dei o Google aqui. O santo que está protegendo o dia de hoje, São Sérgio, né? São Sérgio I, Papa, e São Tomás de Vila Nova, Bispo de Valência, na Espanha. Nossa Senhora do Monte Serrá, né? É a padroeira da cidade de Santos, em São Paulo. Nossa Senhora da Luz dos Pinhais, padroeira de Curitiba, no Paraná, né? E a Natividade de Nossa Senhora, o nascimento de Maria, né? Maria, mãe de Jesus, faz aniversário no dia 8 de setembro. Gente, só dá um Google aqui que a gente tá bem informado, né? E, menino, daqui a pouquinho a gente fala um pouquinho do Campeonato Brasileiro, a gente fala do final de semana, a gente vai dar um Google aqui nas fofocas do dia, né? Eita, o programa tá recheado hoje até 7 horas da manhã. A gente fica, a gente fica com você aqui acordando você. Aí o Silva fala assim, ó, 6 horas.

essa vaca, a única vaca flamenguista do Brasil. Alô, Maria José de Lima Leite, vascaína, tá toda feliz, mas é

Oi, gente! É eu! É a mimosa aí, gente! Olha a hora, gente! 5h18! 5h18 na quinta-feira! Vamos acordar, vamos pular da cama, pessoal!

Olha, gente, 5 horas 21 minutos, 5 horas 21 minutos, vamos pular da cama, gente. Hoje é quinta-feira, véspera de sexta-feira, você sabe, né? A quinta-feira é você vai ficar na torcida pela passar rapidinho, né? Ei! Até às 7 horas da manhã, vamos acordando você.

É, rapaz, é quinta-feira, sou quinta-feira, e pira no sujeito, 5h29.

Ei, Nonato, rapaz, o Nonato tá com cabeça. O Nonato tá com a cabeça inchada hoje. Ah, rapaz, ô Nonato, ó, eu vou passar o meu pacote da segunda divisão pra alguém, entendeu? Eu não sei pra quem não. Aqui, bom dia, Silva. Tá feliz com o seu Vascão, né? É, rapaz, Botafogo é lutar pra não cair, né? Eu tinha comprado o pacote da segunda divisão, Nonato. Eu acho que eu vou passar pra você, hein? É, rapaz, o Venâncio já até... Ô, rapaz, ó, não vai me sacanear não, hein? Pois é. O Venâncio estava falando comigo, ó, aquele goleiro do Botafogo salvou ontem. Rapaz, que goleiro bom do Botafogo, hein, Nonato? Ó, ele fez umas três defesas ali, ó, nunca vi. Rapaz, goleiro bom, hein? O Botafogo acertou de goleiro. É, Nonato, a gente brinca e tudo, rapaz, mas não é só o Botafogo, não, ó. Ali, ó, beirando a zona de rebaixamento, tem o Vasco, Corinthians, Internacional, Grêmio, ó, Mirassol, ih, rapaz, é muito time ali na zona da encrenca, Nonato. Eu acho que o Botafogo não cai, né? O Botafogo tem um time muito bom, né? Não acertou muito ontem, mas o time do Botafogo é bom, rapaz, né? Se jogar um pouquinho, tem um técnico bom também, né? Se jogar o Botafogo aí, sai dessa zona da encrenca aí, no próximo aí ele sai dessa zona da encrenca. Você vai ver, Nonato? É, rapaz, não é brincadeira não. É, ô Nonato, ó, o Vasco, rapaz, capengou nessa zona de rebaixamento aí quase o campeonato inteiro, né? Agora... Teve um alívio aí pra torcida vascaína, né? Aqui, o malvadão aí, o time do Quilvan vai jogar hoje, né, rapaz? Ele não deu o ar da graça ainda não, né? Daqui a pouquinho ele liga aqui, manda mensagem aqui, né? Ó, meu malvadão vai jogar hoje. Hoje eu tenho o Fluminense também, eu nem sei, mas daqui a pouquinho a gente vai falar nisso, né? Agora é importante acordar o pessoal aí, né? 5h34, gente... 5h34, vamos pulando da cama, né? Ó, vamos pegando o tri, 6 horas tá perto. Ô, gente, 5 horas 35 minutos, 5h35 aqui na manhã. Você tá

Rapaz, olha a hora, gente! 5h39! Ei, Mimosa, só adiante, um abraço. Vascaíno também, todo feliz, Adriano.

Bonito, olha a hora, 5h45, 5h45, gente! É, 6 horas tá perto, 6 horas tá perto.

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4: Oi, gente. Olha, a gente divulgou aqui a festa de Nossa Senhora Aparecida na Pedra Bonita. Tem também na comunidade lá da Pedra Bonita, né? A festa de Nossa Senhora Aparecida. Dia 12 de outubro, às 7 horas da manhã, concentração dos fiéis em frente ali ao Salão Paroquial, aqui em Pirapitinga, né? Para a caminhada com a imagem de Nossa Senhora Aparecida em direção à capela, né? 10h30, na capela, celebração da Santa Missa em louvor à nossa padroeira, né? 11h30, almoço, leilão de prendas e sorteio de rifa, né? Serviremos arroz, tutu, salpicão, carne assada e refrigerante, tá? Se você quiser doar uma prenda, né? O armazém do Davi Mazieiro, ali na praça, aqui a gente chama de Praça do Pirulito, né? Ou Drogaria Central, ao lado dos Correios, né? Venha, traga sua família participar desse encontro, né? Deste encontro de fé e devoção, né? A gente está divulgando as festas aqui das comunidades, né? Nossa Senhora Aparecida na Pedra Bonita, a festa da Serrinha também, né? Esse mês, né, é maravilhoso aí, é o mês de Nossa Senhora Aparecida, né? Pois é, então, mês do aniversário do Silva, o Silva está aceitando presente, tá? Dia 12 de outubro é o aniversário do Silva. Olha, que privilégio, né, gente? Fazer aniversário no dia de Nossa Senhora Aparecida, né? Que privilégio, meu Deus, eu chego até a arrepiar quando eu falo, né? Que privilégio fazer aniversário no dia da mãe de todos nós, né? O que o Van falou aqui, ó, deu boa! Que o Van, rapaz, Ontem nós tivemos fora do ar aí por causa de probleminhas, mas hoje nós estamos aqui Kilvan. Eu, meu filho, estou pegando no pé do Nonato aqui, Kilvan. É, rapaz, se ele ganhasse, ele ia pegar no meu pé também, né? Hoje é dia do seu malvadão entrar em campo, né, Kilvan? É, rapaz, eu, Kilvan, não vou falar que vou torcer pro seu malvadão, não. Eu torço pro Vasco mesmo. Bem-vindo, meu amigo Kilvan, né, gente? É, teve probleminha aqui técnico ontem, a gente não, a rádio não entrou no ar, mas hoje nós estamos aí. O Nonato, o Kilvan vai te pegar no pé aí, ele vai mandar mensagem para você aí daqui a pouquinho, hein? Alô, Totó, o malvadão do Totó hoje vai entrar em campo, e o da Mimosa também, né? Aí, ó, o Flamengo da Mimosa. Olha a hora! 5h56!

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1: Vamos à nossa mensagem do dia, 6:03, né? E a nossa mensagem do dia de hoje, para quinta-feira. Gente, eu nem li a mensagem de hoje, né? Que a gente, eu fiquei aqui enrolado. Eu não li a mensagem de hoje que o Nonato mandou para a gente. Eu nem sei o que é sobre a mensagem. Ora, se vós que sois maus, sabeis dar coisas boas aos vossos filhos, quanto mais o Pai do Céu dará o Espírito Santo aos que o pedirem. Lucas capítulo 13, capítulo 11, versículo 13. Estamos muitas vezes perdidos na estrada para que nós encontremos no caminho da vida, precisamos de luz do alto. Por isso, peçamos o Espírito Santo, mesmo sendo pecadores e frágeis como somos, ainda necessitamos do Espírito que vem em nosso socorro.

em nosso auxílio, em socorro da nossa pobreza, que direciona o nosso caminho e ilumina as estradas da nossa vida. Com todo o amor do nosso coração, que na nossa oração de cada dia não falte a súplica ao Espírito de amor que o Pai nos concede em abundância, os dons do seu Espírito, para que a graça de Deus ilumine e direcione os nossos passos. Abençoada quinta-feira a todos os irmãos e irmãs que estão neste momento nos prestigiando com a sua audiência. Dia 12 de outubro é um dia muito especial. O Nonato me falou aqui, você faz aniversário no dia 12 de outubro? Eu falei assim, eu não faço aniversário. É um privilégio fazer aniversário no dia de Nossa Senhora Aparecida. Deus me concedeu essa graça. E ela é minha padroeira e ela me protege. Ela é meu tudo na minha vida. É minha mãe. Mãe espiritual. Ela colocou uma mãe aqui. Jesus colocou uma mãe na terra que está perto dela lá, no lado espiritual, que se chamava Maria também. Ela era... não tem palavras para descrever a Maria que me botou nesse mundo. Né? Não tenho palavras para descrever a minha mãe. E era a Maria também. Então, são dois privilégios. A Maria espiritual, mãe de todos nós, e a Maria que me gerou e me deu o privilégio de aniversariar no dia 12 de outubro. É muita bênção.

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0: Opa! É eu! Olha quem tá chegando! Killer Muniz!

26 e 27, os resultados de ontem do Campeonato Brasileiro, né? Mais uma rodada, a 29ª rodada começou ontem, né? Grêmio e Remo, 1-1, gente, lá no campo do Remo, né? Bragantino e Mirassol ficou 1-1 também. Internacional ganhou do Corinthians, né? 2-1. O Vitória aplicou a goleada na Chapecoense, 4-1. O Vasco ganhou do Botafogo de 2-1 e o Cruzeiro ganhou do São Paulo por 2-0. Hoje, o Malvadão, do Kilvan, do Totó, né, nessa galera aí, entra em campo às 7h30 da noite contra o Santos, lá na Vila Belmiro. Atlético Mineiro e Atlético Paranaense se enfrentam às 8 horas. Fluminense, o time do Antônio, do Gilmar Camacho, lá do Mangueirão, se enfrentam às 21h30. Fluminense e Curitiba. E Palmeiras e Bahia também, às 21h30, né? Olha, a rodada 30 começa sábado, né? Sábado nós teremos Vasco e Remo em São Januário a partir das 18 horas. Rodada de sábado. São Paulo e Sport Clube Vitória, às 21h. Atlético Mineiro e Santos, aí domingo, né? Somente dois jogos no sábado. Atlético Mineiro e Santos, 4 horas da tarde, domingo. Flamengo e Fluminense, que rapaz, nem é brincadeira não, hein? Cruza os bigodes aí, domingo às 17h30. Palmeiras e Corinthians, joga em São Paulo no mesmo horário, 17h30. Grêmio e Inter, né? Às 17h30 também, outro clássico. Bahia e Mirassol, domingo às 19h30. E Curitiba e Botafogo, segunda-feira, às 16h, né? E Chapecoense e Atlético Paranaense, segunda-feira, às 19h30. E segunda-feira também, Bragantino e Cruzeiro, a partir das 21h. Segunda-feira, gente, é feriado, tá? Dia de Nossa Senhora de Aparecida. Aí se estende a rodada do Campeonato Brasileiro, né? O que o Van tá mandando recado aqui pra mim, ó. Rapaz. Ele manda umas figurinhas aqui hilárias. O malvadão de vocês aí, ó. Então a gente falou da rodada de hoje e da rodada do final de semana. Olha, 7 horas tá perto, 6h30. 6h30, gente. Vamos pulando da cama. Vai pegar 7 horas.

na boa na internet, é. Nem ela mexe na minha, nem eu mexo na dela. Aí, assim fica bom, né? Não é ruim pra nenhum lado. Olha, gente, a hora, gente.

É, gente, alô Antônio aí de São Paulo, alô Ju, alô Osmar em Volta Redonda, né? O Antônio é tricolor, rapaz, gente. Olha, o abraço para Miré no Rio de Janeiro, um abraço também, né? Zé Francisco lá no Jacaré, um abraço para Adriano da Padaria, né? A galera ligada, Verônica, aí na Vargem Grande, Verônica sentiu falta aí da rádio ontem, a rádio tava com problema, né, Verônica? Você sentiu falta, que bom, né, rapaz, que os ouvintes sentem falta da nossa programação. Verônica, um abraço aí para o seu esposo, meu amigo Adrinho, né? Um abraço aí para o Titão, para Dona Lúcia, no Carlinho, a galera aí da Vargem Grande. Um abraço para minha sogra, rapaz, né? A Terezinha de Jesus vai fazer aniversário no dia 15, dia 15 de outubro, a terceira, a Tereza completa aí. Ela disse que é quarentão, né? Tereza, um abraço, né? Um abraço pro Tito também, meu senhor. Ela falou que faz 40 anos. Tá novinha, né? Oi! Olha a hora, gente! 6h30.

0: Vovózão! Vovózão de manhã! Acordando todo mundo, né, rapaz? A gente que acorda todo mundo também. Um abraço aí pros meus amigos lá do bairro Brasilinha. Um abraço para o pessoal de Santa Luzia, Bitnema, né? É Sapê, Chalé, a galera ligada aí, Recanto das Garças, né? Ligado, curtindo a gente aí, centro da cidade. É um abraço lá pro bairro do Quilvão, Santa Efigênia. É, rapaz, Transpira, é bairro 2000, né, rapaz? É bairro Vitória, né? É ali, Rancho Verde, é, bairro São João. É aqui, o Silvão mora no bairro São João, né? É, gente, bairro Santo Antônio, o território do Nonato, né, rapaz? Oi, gente, um abraço pro Ivan, lá pra Estrela d'Alva, abraço pro seu Antônio, na Aparecida, pra Adicélia, pra Vitória e pro Carlos Daniel! Ai! Um abraço pros ouvintes lá de BH!
1: Saboria, volume 3!
0: Olha a hora, gente! 6h42!

trabalhar na hora. Alô, Maria José de Lima Leite, vamos pular, vamos pular. E menino, olha a hora, gente. Hoje é quinta-feira, a prima da sexta-feira. É, e eu e a mimosa. Alô, minha sogra Tereza, lá na Vargem Grande. Eu não tô mandando essa música pra você, Tereza.

0: 6h48. É.
1: Roberta Leão, parabéns, beijo. Essa é pra você, todo carinho.

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Rapaz, é eu! Mimosa, alô Gilberto Abrantes, 7 horas tá perto, alô Totó, é gente, 7 horas tá perto, 6h53,

Oi, gente! Olha, gente! 6h57! Estamos terminando a nossa Manhã Sertaneja de hoje. Amanhã a gente volta às 5 da manhã. Às 5 da manhã a gente está por aqui. Com a graça de Deus. Deus está nos abençoando a todo momento e a gente está aqui, ó. A gente está aqui fazendo o programa. Com a graça de Deus, a gente se encontra amanhã, às 5 da manhã, gente! Continue na nossa programação, a programação é 24 horas, com a graça de Deus. Bom dia para você, tudo de bom aconteça nessa quinta-feira, né? É, a gente tem que ficar feliz por tudo que acontece na nossa vida. Deus em primeiro lugar, sempre.

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2: Vem aí.
3: 7 horas e 2 minutos.
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6: 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Reza ao Senhor.

inflama-me no fogo do teu amor. Espírito Santo, vem, vem, necessito de ti. Clama ao Espírito agora, meu irmão e minha irmã. Diga que você necessita dele para a sua vida ser transformada, para a vida da sua família ser transformada. Ele faz nova todas as coisas. Ele é aquele que recria, recria. Ele é aquele que tira do nada a existência de tudo. É esse Espírito Criador, Santificador. Vai, suplica ao Espírito Santo, vem Espírito Santo, ajudai-me a ser bom. Ajudai-me a ser bom, a fazer a tua vontade.

pessoa boa, Espírito Santo. Eu sou uma pessoa boa. Então não me deixa, Espírito Santo, no nada, no pecado. Faz com que eu viva, viva a profecia de Deus para mim, a vontade de Deus para mim, que é ser bom, que é

0: Inflamar-me mais uma vez para terminar. Inspirar-me, consolar-me, inflamar-me. Amém.
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que nesta hora todos aqueles que clamam, gritam, Jesus vem. O texto sagrado nos diz, Jesus foi com os discípulos para outra margem, ele veio junto, ele nos trouxe para esta barca, ele nos trouxe para a sua presença, não para nos abandonar, não, mas para provarmos do seu amor, do seu poder, da sua ressurreição. Então nós vamos cantar, ou melhor, nós vamos rezar. Acalma, Jesus. Acalma tantos corações desesperados que nessa hora não creem que podem ser salvos. Acalma, Jesus. Tantos corações oprimidos, tantos corações desesperados. Acalma, Jesus. Filho, filha, não pula do barco, não. Permanece, aguenta firme, porque Ele está no barco. Acalma, Jesus. Acalma.

0: Fortaleza, hein, safadão!
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0: seja isso.
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que você espera tudo nele, que você é como Maria e José, que são os anauins, os pobres do Senhor, que já não esperam nas coisas dessa terra, mas que esperam no Senhor Deus. Vá dizendo para ele: Jesus, eu estou aqui, Senhor, na tua presença. Jesus, eu te desejo, eu espero em ti, Senhor. Eu quero a ti, Jesus, e o meu coração, força.

0: teus pés. É o melhor lugar onde eu possa estar, Senhor. Eu quero estar sempre na tua presença, Jesus.
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0: Valeu, Gabi Soares. 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
1: Essa é linda demais. Era pra ser simples, duas palavras resolveriam a situação que eu tô. Não vou. Mas é complicado, não é uma palavra pouco usada quando o assunto é o amor. Eu vou. Jefferson Moura!

0: 8 horas e 6 minutos.
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0: 8 horas e 6 minutos.
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0: 8 horas e 8 minutos.
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4: 9:42.
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4: 9:43.
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4: 9:44.
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7: Essa é linda demais.

0: frente.
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3: Pronto.

0: meu amigo.
1: Sem moderação, amigo.
2: Sextou sem moderação.
1: No pelo, valendo, você tá
2: valendo.
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1: A voz! Murilo Rufi!
2: Jorge Henrique Rodrigo!
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0: Boa noite, Uberlândia!
1: Faz barulho aí, Uberlândia, que eu quero ouvir!
0: Que coisa linda, galera!
1: Obrigado!
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1: 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Matheus Fernandes.
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0: 10:39.
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0: 10:39.
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0: 10:41.
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5: 12 horas e 16 minutos.
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1: Garçom!
2: Oi!
1: Tem pitu?
2: Tem!
1: Traz! Garçom!
2: Oi!
1: Meu amor!

0: Diz que é Márcia Dantas. Ao vivo. Garçom, traz outra aí.
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0: Obrigado, gente.
1: Você tá agora, amigo.
2: Um dos maiores bens que Deus te deu é a sua família. Família é projeto de Deus. Família não é projeto dos homens. Família é projeto de Deus. E é um dos maiores projetos, um dos mais lindos projetos. E é por isso que o diabo tem investido pesado contra a tua família. Sim ou não? O diabo tem investido pesado nas famílias, porque quando ele olha para a família, ele vê o maior plano de Deus para as nossas vidas. E eu já quero declarar que nada e ninguém poderá destruir a sua família. Agora o mundo está querendo nos dizer que família é fardo, que família é complicado, que família dá trabalho. Não, nós cristãos já sabemos a verdade. Toda família é uma bênção. Ergue teus braços e declara: eu e minha casa serviremos ao Senhor.

presença agora em cada membro da sua família. Você não vai desistir de nenhum. O sonho que você deve desejar é este: eu e minha casa serviremos ao Senhor. Um dia na sua casa. Talvez hoje você não consiga enxergar isso, talvez está muito longe de acontecer isso, mas um dia toda a sua casa estará aos pés do Senhor. Um dia toda a tua casa estará indo junto para a igreja. Ah, talvez muita coisa está destruindo a sua família, talvez muita coisa está destruindo a sua casa, mas nunca se esqueça, tua família é uma bênção, a tua família é uma bênção, os teus filhos são uma bênção, o teu casamento é uma bênção. 1 Timóteo capítulo 5, versículo 8 diz: aquele que se descuida dos seus, e principalmente dos de sua própria família, é um renegado, pior do que um infiel. O verdadeiro cristão, ele nunca desiste da sua família. Pegue teu braço mais alto que você pode e diga: eu não vou desistir da minha família. Eu e minha casa serviremos ao Senhor. Canta isso, vai!

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1: Você só tem uma vida. E durante esta vida, você só tem uma vida. E durante esta vida, por diversas vezes, você vai ter que enfrentar as tempestades. Você vai ter que enfrentar os problemas. E não tem como ser diferente. O próprio Jesus avisou: no mundo vocês terão tribulações, mas coragem, porque eu venci o mundo. E você também vai vencer. Eu não sei pelo que você está passando, eu não sei o que você está vivendo, mas coragem, coragem. Não tenhas medo, meu filho.

tempestade vai acalmar. Deus está com você no seu barco. Você não está sozinho. Amém? Diga: eu creio em ti, Jesus.

entender que a tempestade vai acalmar, mas vai acalmar no tempo de Deus, não no teu tempo. E às vezes a gente não tem paciência para esperar. Eu só preciso esperar. Às vezes é um ano, dois, três, quatro, cinco, dez, quinze, vinte. Eu não sei. Mas a tempestade vai acalmar.

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0: Hoje não.
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que você espera tudo nele, que você é como Maria e José, que são os anauins, os pobres do Senhor, que já não esperam nas coisas dessa terra, mas que esperam no Senhor Deus. Vá dizendo para ele: Jesus, eu estou aqui, Senhor, na tua presença. Jesus, eu te desejo, eu espero em ti, Senhor. Eu quero a ti, Jesus, e o meu coração foi.

0: teus pés. É o melhor lugar onde eu possa estar, Senhor. Eu quero estar sempre na tua presença, Jesus.
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3: Que pena.
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4: Obrigado. 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
5: 13 horas e 34 minutos.
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5: 13 horas e 36 minutos.
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5: 15 horas e 10 minutos.
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5: 15 horas e 10 minutos.
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5: 15 horas e 12 minutos.
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8: Te recolhe, irmão. Reza, reza aos teus.

chame no fogo do teu amor. Espírito Santo, vem, vem, necessito de ti. Clama ao Espírito agora, meu irmão e minha irmã. Diga que você necessita dele para a sua vida ser transformada, para a vida da sua família ser transformada. Ele faz nova todas as coisas. Ele é aquele que recria, recria. Ele é aquele que tira do nada a existência de tudo. É esse Espírito Criador, Santificador. Vai, suplica ao Espírito Santo, vem Espírito Santo, ajudai-me a ser bom. Ajudai-me a ser bom.

pessoa boa, Espírito Santo. Eu sou uma pessoa boa. Então não me deixa, Espírito Santo, no nada, no pecado. Faz com que eu viva a profecia de Deus para mim, a vontade de Deus para mim, que é ser bom, que é

que nesta hora todos aqueles que clamam, gritam, Jesus vem. O texto sagrado nos diz, Jesus foi com os discípulos para outra margem. Ele veio junto. Ele nos trouxe para esta barca. Ele nos trouxe para a sua presença. Não para nos abandonar, não. Mas para provarmos do seu amor, do seu poder, da sua ressurreição. Então nós vamos cantar. Ou melhor, nós vamos rezar. Acalma, Jesus. Acalma tantos corações desesperados que nessa hora não creem que podem ser salvos. Acalma, Jesus. Tantos corações oprimidos. Tantos corações desesperados. Acalma, Jesus. Filho, filha. Não pula do barco, não. Permanece. Aguenta firme, porque Ele está no barco. Acalma, Jesus. Acalma. Acalma.

0: Fortaleza e Safadão.
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que você espera tudo nele, que você é como Maria e José, que são os anauins, os pobres do Senhor, que já não esperam nas coisas dessa terra, mas que esperam no Senhor Deus. Vá dizendo para ele: Jesus, eu estou aqui, Senhor, na tua presença. Jesus, eu te desejo, eu espero em ti, Senhor. 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

0: teus pés. É o melhor lugar onde eu possa estar, Senhor. Eu quero estar sempre na tua presença, Jesus.
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1: 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Era pra ser simples.

0: 16 horas e 17 minutos.
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0: 16 horas e 17 minutos.
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0: 16 horas e 19 minutos.
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4: 17 horas e 53 minutos.
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4: 17 horas e 53 minutos.
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4: 17 horas e 55 minutos.
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2: Parece que
3: eu já quero sentar aqui num bar em Goiânia mesmo e já começar a beber ouvindo essa.
4: Pronto.

0: foda, meu amigo.
1: Sem moderação, amigo.
2: Sextou sem moderação.
1: No pelo, valendo, você tá
2: valendo.
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0: Boa noite, Uberlândia! Faz barulho aí, Uberlândia, que eu quero ouvir!
1: Que coisa linda, galera!
0: Obrigado!
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1: Então você gosta de rua, né? Tá bom.

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0: 18h50.
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0: 18h50.
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0: 18h52.
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5: 20 horas e 26 minutos.
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0: Disque é Márcia Dantas. Ao vivo. Garçom, traz outro aí.
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0: Obrigado, gente.
1: Você tá adora, amigo.
2: Um dos maiores bens que Deus te deu é a sua família. Família é projeto de Deus. Família não é projeto dos homens. Família é projeto de Deus. E é um dos maiores projetos, um dos mais lindos projetos. E é por isso que o diabo tem investido pesado contra a tua família. Sim ou não?
3: Sim.
2: O diabo tem investido pesado nas famílias, porque quando ele olha para a família, ele vê o maior plano de Deus para as nossas vidas. E eu já quero declarar que nada e ninguém poderá destruir a sua família. Agora o mundo está querendo nos dizer que família é fardo, que família é complicado, que família dá trabalho. Não, nós cristãos já sabemos a verdade. Toda família é uma bênção. Ergue teus braços e declara: eu e minha casa serviremos ao Senhor.

presença agora em cada membro da sua família. Você não vai desistir de nenhum. O sonho que você deve desejar é este: eu e minha casa serviremos ao Senhor. Um dia na sua casa. Talvez hoje você não consiga enxergar isso, talvez está muito longe de acontecer isso, mas um dia toda a sua casa estará aos pés do Senhor. Um dia toda a tua casa estará indo junto para a igreja. Ah, talvez muita coisa está destruindo a sua família, talvez muita coisa está destruindo sua casa, mas nunca se esqueça, tua família é uma bênção, a tua família é uma bênção, os teus filhos são uma bênção, o teu casamento é uma bênção. 1 Timóteo capítulo 5, versículo 8 diz: aquele que se descuida dos seus, e principalmente dos de sua própria família, é um renegado, pior do que um infiel. O verdadeiro cristão, ele nunca desiste da sua família. Pegue teu braço mais alto que você pode e diga: eu não vou desistir da minha família. Eu e minha casa serviremos ao Senhor. Canta isso, vai!